0: 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Na Prefeitura de Maebashi, no segundo piso, setor 39, encontra-se o Balcão de Assistência a Estrangeiros, às segundas-feiras, das 13 às 17 horas, e nas quintas-feiras, entre 9 às 13 horas. 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